0: Você não pode pinchar.
1: Por quê?
0: Porque é novo, né, Rosa? Se você for ver por dentro, o que quer? Essa é a vaca, já comeu o boi, já comeu a vaca. Ai,
2: ai. Verdade?
0: Mergulhado do homem do mar. Roça para barro, limpa, joga a casa.